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La música es de Shakira junto a Carlinhos Brown y este La La La. Año 2014, ¿eh?